0: Opa, legal! Bom dia, bom dia, bom dia, bom dia, bom dia! Alô, Ponta Porã! Alô, Pedro Juan Cavaleiro! Salve, salve, minha fronteira querida! Estamos chegando nessa manhã linda, manhã maravilhosa, manhã gostosa já de sexta-feira, cara. Seja muito bem-vindo, seja muito bem-vinda. Estamos começando pela 95,3, mais um programa Manhã Sertaneja. Alô, você do sítio da chácara, das fazendas, onde você estiver antenado na melhor, seja muito bem-vindo, seja muito bem-vinda aqui na mais ouvida daqui da fronteira. Eu sou o Tony Magno, me apresentando e pedindo licença para fazer parte da sua manhã até as 9h30 da manhã, horário do Paraguai, até as 8h30 da manhã, horário do Brasil, para estar junto com você, trazendo o melhor da moda sertaneja. Seja muito bem-vindo, é um prazer estar com você. Ó. Desejo que o seu dia seja o melhor dia da sua vida. É, viva como se fosse o último dia, né, cara? Fazendo as coisas do jeito que você gosta, mas sempre fazendo bem feito, é? Ótimo dia pra você. Agora são 7 horas e 41 minutos. 7h41 da manhã. 6 horas e 41 minutos em Ponta Porã. Bom dia, bom dia! Alô, nossos amigos dos comércios aí já estão de portas abertas aí, já trabalhando ao som da Impacto FM. Pra você, meu amigo do comércio, você, meu amigo trabalhador, você que tá preparando aí pra sair pra mais uma jornada, que Deus abençoe o seu dia, que tudo que você fizer hoje você tenha sucesso, é? Que você possa ser guiado pelo Espírito Santo hoje de Deus, é claro, que você possa realizar tudo aquilo que você deseja e fazer tudo aquilo que você precisa. Um bom dia, bom dia, bom dia, nossos amigos taxistas. Alô, você que tá aí já com seu radinho ligado, bom dia, bom dia. Nossos amigos da segurança da fronteira, alô, você, bom dia, bom dia. Sexta-feira hoje, né, cara? Sexta-feira nublado hoje, fechado o tempo hoje, hein, cara? Ei, pra você que não precisa sair de casa, fique tranquilo aí, tá bom? Fica debaixo do cobertor, aumenta o volume do seu rádio. Eu vou ficar na sua companhia até as 9h30 da manhã, é? Porque hoje o tempo tá fechadão, hein, cara? É? Muita neblina pra você que tá aí já pelas ruas da cidade. Tenham muito cuidado, né, cara? Muito cuidado, porque tá fechadão o tempo, hein? Muita prudência, muita atenção no trânsito, é claro.
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0: Já. Daqui a pouquinho vamos liberar o telefone 0984-323346 pra você participar comigo aqui na Manhã Sertaneja. Edição de hoje, 12 de junho, hein, cara? 12 de junho. Hein, cara? É... Junho é o mês dos namoreiros, é. O Mundial, hein? Como é que começou o Mundial ontem? Rapaz, não deu pra ver o futebol ontem, né, cara? Não sei nem o que que eu mais. Já nós vamos saber como é que começou a Copa do Mundo 2026. E hoje! Hoje tem seleção paraguaia, hein, cara? Entrando em campo aí. É, rapaz, contra uma pedreira, hein? Paraguai e Estados Unidos, é. Todo o Brasil, todo o Paraguai aí daqui da fronteira curtindo aí, apoiando a equipe da seleção paraguaia. Vamos, Paraguai, arriba, arriba! Essa música é linda, hein, cara? Zezé de Camargo, eu duvido. Rústico, né? O CD rústico dele, é. 7h44, daqui a pouquinho, oração e a reflexão da manhã. Bom dia, bom dia.
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0: Tamo dando ajeitado pra você mandar pro seu More hoje, hein, cara. Hoje, 12 de junho, dia dos namorados. Dia dos namorados no Brasil, né, cara? Você já preparou um presentão do seu More, cara?
1: É.
0: Esses modão aí vai tudo pro hoje oferecido pros casais de namorados, casados, apaixonados, né? 12 de junho, dia dos namorados. É, rapaz, hoje sexta-feira, dia de você levar a patroa, o patrão, o namorado aí pra passear, comer uma pizza, né? Tirar da rotina, né, cara? É? E que tal você chegar e falar pro seu More, esse More? Eu te I love you, hein? Parabéns a todos os namorados, a todos os casais apaixonados. Hoje, 12 de junho, dia dos namorados no Brasil, hein, cara? Seu apaixonado. Não esqueça do presente, não esqueça de você dar um abraço gostoso, um abraço apertado, dizer assim, eu te amo. Você é a melhor pessoa do mundo, a pessoa mais importante da minha vida, hein?

muita coisa boa. Sexta-feira, dia 12 de junho de 2026, 7 horas 58 minutos. Deixa eu ver aqui, cara. Vamos dar uma passadinha pela resumo da Copa do Mundo que começou ontem, 2026, hein? Grupo abriu com México e África do Sul. México batendo a África do Sul por 2-0, hein, cara? É? México batendo a África do Sul pelo Grupo A ontem, né? Começou a Copa do Mundo aí. México batendo a África do Sul por 2-0. E também a Coreia do Sul ganhando da Tchequia por 2-1, hein, cara? É? E hoje pelo Grupo B também joga aí às 16 horas Canadá e Bósnia. Canadá e Bósnia vai abrir o Grupo B hoje às 16 horas. E claro, às 22 horas, o mais importante para nós paraguaios aqui, hein, cara? Pelo Grupo D, abrindo aí o Grupo D, Estados Unidos e Paraguai, hoje às 22 horas. Prepare a sua bandeira, prepare o seu coração, amigo paraguaio. Alô, Paraguai, é? Hoje entramos em campo aí em busca da Copa do Mundo. E claro, pai, hoje nós todos somos paraguaios, cara, todos, hein? De mamana caducando, disse a minha mãe. Hoje às 22 horas, já prepara o seu churrasquinho, já prepara aí aquela janta especial, reúna a família, reúna os amigos para ver Paraguai ganhar dos Estados Unidos hoje, hein, cara? Apesar da probabilidade que eu tô vendo aqui, meu amigo, probabilidade aqui de Paraguai e Estados Unidos, Paraguai tem 25% de chance apenas de ganhar dos Estados Unidos. Porém, pela torcida já é campeão, hein, cara? É. Pela torcida, nosso querido Paraguai já bateu os Estados Unidos hoje, hein? Claro, nós vamos torcer a favor, é claro. Então não esqueça, hoje a partir das 22 horas começa aí Paraguai e Estados Unidos. Pela Copa 2026, é? 8 horas em ponto agora, 8 horas. Vamos de mensagem, né? 0984-323-346. Deixa eu ver quem tá na linha junto com a gente. Cadê o WhatsApp daqui, cara? Deixa eu achar aqui o WhatsApp aqui. Esse WhatsApp de vez em quando some, hein? É,

Muito bem, muito bem, muito bem. 8:01, daqui a pouquinho a reflexão e oração da manhã. Alô, meu amigo José Anselmo, tá na sintonia lá em Sinop, no Mato Grosso, curtindo a programação pelo aplicativo da 95,3. Bom dia, José Anselmo. Ótima sexta-feira para você e para toda a sua família. Bom dia e obrigado pelo carinho da audiência. Bom dia, tudo bem? Tudo jóia? Coloca minha filha Rosana na oração, ela está internada no hospital. Vamos estar orando pela Rosana aí e já com fé de que Deus já colocou as mãos de cura e a Rosana já está curada com fé em Deus, hein? Tá bom? Obrigado aí pela nossa amiga Ana Paula Castro, que está aí na sintonia sempre. Bom dia, bom dia. Alô, meu amigo Beto Silva, bom dia, meu nobre amigo, bom dia, bom dia. Beto Silva, meu grande amigo, meu irmão, camarada. É o nosso colega de trabalho aqui. Bom dia pra você, Betão. É, eu chovendo hoje, hein, Beto? É, o tempo tá fechado, né, cara? Mas vamos que vamos. Bom dia também, meu amigo Claudelino Silva. Bom dia, locutor Tony Magno, de Impacto FM, mais ouvida da fronteira. Toca a música Meus Bogado. Parabéns pelo Dia dos Namorados a todos os ouvintes. E aí o desejo do nosso amigo Claudelino Silva. É, hoje é um dia romântico, né, Claudelino Silva? Como dizia uma amiga minha, é um dia morrântico, é? Não dá pra deixar passar em branco não, hein, cara? É namorado e namorada que esquece do Dia dos Namorados? Não sei não, hein, cara? É, é dia de presentear com caixa de chocolate, aquele ramo de flores pras mulheres. E as mulheres, quem é que vão dar de presente pros homens, hein, cara? É? Eu lembro quando eu via meus tios, quando era criança, meus tios namorando, né, cara? Namorando, sempre ganhava cueca de presente. Rapaz, homem prepara aquela festa bonita ali pra presentear a mulherada. A mulherada vem com a caixa de cueca, aquelas caixinhas que vem três cuecas dentro, né? Sempre uma branca, uma azul e uma vermelha. Ai, meu Deus, vamos que vamos. Mais mensagens.

0: no 09984-323346. Enquanto a gente vai curtindo aí Christian Ralph, Charpeito ao fundo, vamos atender mensagem. Alô, meu amigo gaúcho Terêncio, bom dia, bom dia. Lá em Sangapuitã, curtindo a programação nessa manhã. Manhã e molhada de sexta-feira, hein? 09843233346. Meu amigo César Ruiz, alô, você, bom dia.
1: Bom dia, meu amigo Tony Magno.
0: Opa, bom dia, meu irmão.
1: Bom dia a todos que curtem Impacto FM, a melhor rádio da fronteira, com certeza.
0: Obrigado,
1: né?
0: Maninho, obrigado.
1: Hoje, dia dos namorados.
0: Hoje é
1: especial, os casais apaixonados e os casais também que voltarão se reapaixonar.
0: Com certeza, Maninho. Hoje é dia, hein?
1: Votos. Eu quero mandar uma canção para minha esposa.
0: Certeza.
1: É por você, amigo, que eu canto, Leandro Leonardo.
0: Show de bola, hein?
1: E ela que tá ouvindo a rádio em casa, desejar tudo de bom pra ela, que eu amo muito ela. Eliane Falcão Ruiz.
0: Eliane Falcão, hein?
1: E bota o nosso nome na oração, família Ruiz, e sempre tá na sintonia. Um abraço, Tony Magno. Força Paraguai hoje, né?
0: Com certeza, Maninho.
1: Vamos Albirroja.
0: Albirroja arriba. É, vamos que vamos. Torcer pro nosso Paraguai ganhar hoje dos Estados Unidos, né, cara? É daquele jeito, hein? Valeu, amigo César Ruiz, um ótimo dia pra você, um ótimo dia dos namorados, né, cara? Mais apaixonado do que nunca, né?
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0: E com certeza, né, cara? Hoje é dia de recomeçar o relacionamento, né, cara? E rapaz, é. Fazer aquela declaração de amor pro seu more, é.
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0: Pra você que quer ir desde cedinho já ir dar aquela homenagem maravilhosa pro seu namorado, pra sua namorada, 09-8432-3346, a gente vai atender você com todo carinho aqui. Manda sua mensagem, né, cara? Aquela mensagem de morrântica, aquela mensagem gostosa, né, cara? É. E pra você que às vezes não fala nenhuma palavra bonita pra sua namorada, pro seu namorado, pro seu marido, agora é o momento, né? 09843233346 pra você mandar aquela mensagem romântica, né? Dizendo pro seu amor que você ama, que ela é muito importante. Que tal, hein? Então manda sua mensagem e a gente vai soltar no ar, né? Aí você vai ver que hoje vai estar legal, ó.

8:07, 8:07. Alô, meu amigo Rodrigo Juqueri, bom dia, bom dia. Ótima sexta-feira pra você, Juqueri. Ótima sexta-feira pra você e toda a sua família, aquele dia especial. Bom dia, bom dia. Bom dia, Tony, bom dia. Pronto pra escutar a oração e toca a música do Felipe Falcão. Hoje não é o nosso dia. Alô, meu amigo Índio, bom dia, bom dia. Eu preciso te dizer. Hoje é o nosso dia, Índio. É, cara, você pediu essa música aí, mas hoje é o nosso dia. Dia dos namorados, dia dos apaixonados, é? Valeu, Índio. Um grande abraço para você. Obrigado pelo carinho da audiência. Obrigado pela sintonia. Já, já, oração da manhã, é? Alô, minha amiga Marlene. Bom dia, bom dia. Lá no Itamaraty, na sintonia da 95,3. Um ótimo dia. Boa sexta-feira. Bom final de semana para você que está na sintonia. Manda um abraço para o nosso amigo, o seu Luiz, ali do Comercial São Luiz. 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
0: Muito bem, agora são 8 horas e 12 minutos, vamos atender o pedido musical do nosso amigo César Ruiz, mandando aí pra sua esposa, com muita paixão, muito amor, essa daqui, ó, essa canção é linda aqui, hein, cara. É por você que canto. Bom dia, bom dia!

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2: Muito bem, 8 horas e 28 minutos, 8 e 28 da manhã, nessa manhã gostosa de sexta-feira, é tempo fechado, mas nós estamos aqui ao vivaço, é? Na melhor, na mais ouvida, mais querida da fronteira, 95,3, Impacto FM, 24 horas no ar. É só essa noite que não teve no ar aí por causa do tempo feio, né, cara? Teve que desligar tudo aí porque é.

perigoso, queimar tudo, né, cara? Mas fechou o tempo ontem, hein, cara? Ontem tava feio, cara. Mas hoje nós estamos ao vivaço aí já junto com você, que é a melhor, na mais ouvida, trazendo pra você a melhor programação, pra você que é o melhor ouvinte. Meu amigo Claudelino Silva, já já vamos tocar o seu pedido musical, tá, cara? Já já, depois da reflexão, tá bom, maninho? Ela sente ciúme, o quarto é brincando no escurinho, ser um lobo mau e ela o chapéu. 0984-323-3346, canal de comunicação direto aqui com os estúdios da Impacto FM, onde você manda a sua mensagem hoje e você tem que mandar a sua mensagem pro seu humor, hein, cara? É, não perca a oportunidade, os... A linha telefônica da Impacto FM tá liberado para você mandar aquela mensagem legal, né? Para você deixar todo mundo sabendo que você é apaixonado por ela, por ele. Então manda sua mensagem, seu áudio aí. Se você não quiser falar, manda o áudio. É, manda escrito que a gente lê aqui para você, sem problema nenhum, é. Bom dia, Tony Magno. Bom dia, tudo bem? Tudo jóia. Toca a música do Zezé de Camargo e Luciano, Nem Mais Uma Dúvida. Alô, minha amiga Rosa, já já, depois da reflexão e da oração, vamos tocar esse modão pra você, tá bom? Rosa, bom dia, ótimo dia pra você, obrigado pelo carinho da audiência, obrigado pela sua participação. Bom dia, Tony, estou escutando a rádio. Olá, Marfisa, bom dia pra você também, obrigado pelo carinho da audiência, obrigado pela sua sintonia. 8 horas e 30 minutos, 8 da manhã e 30 minutos é o momento da nossa reflexão da manhã.

8 horas e 30 minutos. Bom dia, você que tá na sintonia, você que tá ligadinho na 95. É o momento da gente fazer aquela reflexão de todas as manhãs. Aquela reflexão que faz a gente parar por um tempinho, né? Parar por uns instantes, analisar a nossa própria vida. Sabia que a Bíblia, Deus diz que nós devemos analisar a nós mesmos? É, nós devemos parar e fazer uma autoanálise, né? Como é que nós estamos vivendo o nosso dia a dia? Como é que nós estamos vivendo a nossa vida? Será que nós estamos fazendo as coisas certas? Será que nós estamos tomando as decisões corretas? É óbvio que muitas vezes a gente toma uma decisão e as coisas não vão como a gente gostaria. Porém, é sempre necessário, muito importante, a gente parar e analisar. A gente ver como é que vai ser o nosso dia. O que nós precisamos fazer. E sempre começar do começo. Não comece o seu dia de qualquer jeito, não. Não comece fazer algum negócio de qualquer forma, não. Comece organizado. Comece tudo certinho, tudo no seu lugar. Para que você não tenha frustrações. Para que você não tenha coisas que vão te deixar mal. Então, por isso, nós devemos analisar tudo. Será que esse é um negócio que você deve fazer? Será que esse é o trabalho que você deve pegar? Tudo na vida nós devemos analisar. Tudo na vida nós devemos estudar, questionar. Por que não? Nós devemos questionar tudo para que nós tenhamos uma vida tranquila. A não ser que depois estejamos aí preocupados, angustiados. Por isso, eu convido você para a gente fazer essa reflexão neste momento, essa reflexão de todas as manhãs. E depois, é claro, falar com o nosso Deus Todo-Poderoso.

Muito bem, e eu convido você para a gente ler esta reflexão que tem como título hoje A Água da Vida. Em uma aldeia cercada por montanhas azuis, existia um poço diferente

todos os outros. A água que brotava dele era cristalina, fresca e brilhante, como pequenas estrelas. Quem bebia daquela água sentia o corpo leve e o coração alegre, como se um vento suave passasse por dentro da alma. As pessoas vinham de longe só para beber aquela água. É a melhor água do mundo, diziam entre elas. Todos eram bem-vindos, crianças, idosos, viajantes. Ninguém era impedido de se aproximar. Bastava chegar, abaixar-se e beber aquela água cristalina. Mas com o tempo, algumas pessoas começaram a pensar diferente. Eles diziam: esse poço é especial demais para ficar aberto assim, disse um homem importante da aldeia. Precisamos cuidar dele, disse ele. Então construíram um pequeno muro ao redor do poço. No início, parecia uma boa ideia. Depois, colocaram um portão, depois uma chave. Dias depois, começaram a cobrar moedas. Só entra quem pagar, diziam. E logo vieram regras. Crianças, só com autorização. Viajantes precisam de permissão para tomar da água. Só pode beber água em horários determinados. Aos poucos, o que antes era livre ficou complicado. Ficou com regras. De repente, a água começou a diminuir. Dias após, o brilho foi sumindo. Até que um dia, o poço secou. Impossível, disseram os donos, aqueles que haviam se apossado do poço. Isso não pode estar acontecendo, diziam eles. Porém, eles continuaram vendendo a água, mesmo sem água nenhuma. Enquanto isso, bem longe dali, em um lugar esquecido entre árvores e pedra, a água voltou a brotar. Então, o povo correu para lá e encontraram um novo poço. A água era pura, viva e brilhante. Com o tempo, mais pessoas chegaram e, como antes, cercaram o poço de novo. E mais uma vez, a água foi embora. A verdade é que a água nunca desaparecia de verdade. Ela apenas se mudava, ia de um lugar para o outro. Sempre encontravam um novo lugar para brotar. Às vezes, no meio de uma floresta, às vezes no alto de uma montanha, às vezes, até no quintal de alguém que sabia cuidar dela com simplicidade. E dizem que até hoje, a água da vida continua correndo pelo mundo. Mas só encontra quem tem coragem de procurar.

E assim como esta água, a espiritualidade não pode ser possuída e nem vendida como um produto. Deus tem nos dado tudo de graça, tudo livre. Mas a ganância, né, do homem, aquela vontade de aproveitar dos outros, faz com que tudo isso vai se perdendo entre ganâncias, entre olhares diferentes. E quantas coisas Deus tem deixado para a gente usar, para a gente aproveitar. Até que alguém venha e queira aproveitar-se da situação. Mas quando Deus coloca algo na sua vida, não é qualquer um que vai tirar. Não é qualquer pessoa que pode vir querer ser dono daquilo que Deus colocou nas suas mãos. Por isso devemos analisar o que nós estamos fazendo com aquilo que Deus colocou em nossas mãos. Como nós estamos usando as ferramentas que Deus tem colocado em nossas mãos, talvez, claro, depois de que seja para nós mesmos, para nosso benefício, poder usar ao benefício de outras pessoas. Mesmo que queiram ser donos daquilo que Deus colocou nas suas mãos, Deus já preparou para você a vitória. Deus coloca nas suas mãos coisas que você precisa, coisas que foi feita especialmente para você. Aproveite! Aproveite tudo que Deus tem colocado nas suas mãos. E assim, com essa reflexão, eu convido você a falar com o nosso Deus nessa manhã.

Começar o nosso dia da melhor maneira possível representa que você tem gratidão no coração com o nosso Criador. E não há nada melhor do que você e eu abrimos os olhos de manhã e ver que Deus já tem preparado tudo para viver esse dia conforme a vontade dEle. E nós começamos o nosso dia, claro, muitas vezes preocupado, muitas vezes pensativos, mas devemos começar além da preocupação, além dos pensamentos, nos compromissos que devemos fazer, devemos começar o nosso dia agradecidos ao nosso Deus, dizendo: Pai, obrigado, Deus. Obrigado por mais um dia, obrigado, Senhor, por mais uma oportunidade de vida. Obrigado, Deus, porque mais uma vez o Senhor tem cuidado de nós. O Senhor tem nos dado, Pai, mais uma oportunidade. E aqui estamos nós para agradecer, ó Deus. Para dizer muito obrigado, Pai. Obrigado por mais um dia. Por mais uma vez, Deus, nos conceder da Tua graça, da Tua misericórdia. Por nos alcançar, ó Deus, com Seu amor eterno. Nos dando mais uma oportunidade de começar e recomeçar tudo de novo. Obrigado, Deus. Obrigado pelo cobertor, Senhor, que nos aquece, que nos protege do frio. Obrigado, Deus, pela cama aconchegante, aonde nós passamos a noite, Senhor, protegidos e guardados pelo Teu amor, Pai. Obrigado, Deus. Obrigado pelo teto que nos protege, pela nossa casa, pelo nosso lar. Obrigado, Deus, pelo café da manhã, obrigado, Senhor, pelo almoço, pelo jantar. Obrigado, Deus, pelo nosso trabalho. Obrigado, Senhor, pela roupa que vestimos, pelo calçado que temos. Talvez não seja de marca, Senhor, mas nós agradecemos porque temos. Talvez hoje, Senhor, não temos a casa que sonhamos, mas agradecemos pela casa que o Senhor tem nos dado. Obrigado, Pai. Obrigado, Senhor, pela nossa família, pelos nossos filhos, pelos nossos pais. Obrigado, Senhor, pelo nosso matrimônio. Obrigado pela esposa, pelo esposo. Obrigado, Senhor. Obrigado, Deus, porque, mais uma vez, a esperança nasce em nosso coração. E obrigado, Senhor, por colocar em nossas mãos coisas que nós talvez nem esperávamos, mas a Tua bondade tem nos alcançado. Obrigado, Pai. Obrigado por mais um dia. Obrigado, Senhor, por mais uma vez o Senhor nos conceder a graça, o ar da vida. E obrigado, Deus, por ter tanto a agradecer e tão pouco a pedir. E que muitas vezes, no nosso egoísmo, não agradecemos, Pai. Muitas vezes, com o nosso tempo acelerado, nós esquecemos de falar com o nosso Criador. Esquecemos de olhar para que tudo que Deus tem colocado em nosso caminho. Muitas vezes, Deus, nós esquecemos ou simplesmente não olhamos as coisas lindas, maravilhosas que o Senhor tem preparado para nós todos os dias. Mas agora agradecemos, Pai. Agradecemos por tudo, tudo, tudo.

tudo, tudo de bom, bonito e belo que o Senhor tem nos proporcionado. E eu te peço agora, Deus, na tua infinita bondade, Pai, que o Senhor abençoe esta pessoa que está ouvindo a oração agora, Pai. Eu te apresento nessa oração a família Ruiz, meu amigo César Ruiz, toda a sua família, seus filhos, a sua casa. Abençoe, Pai, o nosso amigo Índio. Abençoe a família, casa, saúde. Abençoe os projetos, os sonhos. Senhor, também eu oro nessa manhã pela vida do meu amigo gaúcho Terêncio, lá em Sangapuitã. Abençoe, ó Deus. Abençoa os projetos, sonhos. Também, Pai, eu oro nessa manhã pela vida da Rosana, Pai. Ela que se encontra internada, mas na fé, Pai. Pois o Senhor, quando curava, Deus, as pessoas, o Senhor dizia, vá, a tua fé te curou ou a tua fé te salvou. E nós temos fé, Pai, eu tenho fé. Que as tuas mãos, Senhor, está sobre a vida da Rosana e o Senhor já a cura, Pai. Já levou a cura para ela. Também oramos, Senhor, nessa manhã pela vida do meu amigo Rodrigo Juqueri, sua família, sua casa, seu trabalho. Pela amiga Marlene lá em Itabaraty, Deus, toda a família da Marlene. E assim, Pai, por cada pessoa que está ouvindo nessa manhã. Cada uma delas que o Senhor conhece o coração, sabe da necessidade. Pai, eu oro pela nossa cidade de Pedro Juan Cavaleiro, Ponta Porã, essa fronteira que amamos tanto. Te apresento também, Senhor, de maneira especial a vida do meu amigo Beto Silva. Toda a sua família, sua casa, trabalho. Eu peço oração, Deus, e as tuas bênçãos pelos meus colegas de trabalho, locutores, diretores e aos proprietários dessa emissora. A cada um dos nossos patrocinadores, Deus, aqueles que confiam no nosso trabalho, que o Senhor, Pai, dê abundância de trabalho, que nunca falte, Senhor, na mesa da família, o pão. Abençoe, Deus, cada família. Abençoe, Senhor, cada lar. Onde houver tristeza, Deus, leve alegria. Onde houver escuridão, leve a luz, Pai. Onde houver desespero, leve a esperança. Onde houver dor, leve o alívio, Pai. Onde houver enfermidade, leve a cura nesse dia, Senhor. E assim, Deus, nós te agradecemos e pedimos que o Senhor esteja abençoando a nossa querida fronteira, nosso Brasil, Paraguai e as famílias. Que as famílias sejam mais unidas, que os filhos obedeçam mais os pais, que os pais amem mais os seus filhos e que a família nunca perca, Senhor, a presença do Espírito Santo. Obrigado, Deus! Obrigado, meu Pai!

0: abençoa, Senhor, a minha também. Que Deus abençoe a sua família, Deus abençoe a todas as famílias do mundo. E vamos que vamos nessa manhã gostosa de sexta-feira.
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0: Até as 9:30 da manhã, junto com você aqui na melhor, na mais ouvida, mais querida da fronteira. 95,3, 24 horas de sucesso para você aqui na fronteira. Diretamente de Pedro Juan Cavaleiro para o mundo, Impacto FM, trazendo alegria 24 horas para você. Hoje é sexta-feira, né, cara? Sexta-feira, dia dos namorados no Brasil. Pra você, namorado, pra você, namorada, você apaixonado. Feliz dia pra você, hein, cara? Feliz dia dos namorados, hein?

Muito bem, agora são 8 horas e 53 minutos, 8h53. Deixa eu ver quem tá na linha junto com a gente nessa manhã gostosa, amanhã de sexta-feira. Manhã de tempo fechado, mas hoje não pode deixar nada, nada estragar o seu dia, hein? De jeito nenhum, cara. Sai pra lá, cara feia, sai pra lá, mau humor, vai embora daqui. É desse jeito que você tem que falar, hein? Se você, de repente, levantou meio cachucho hoje, assim, olha no espelho e fala assim, ó, sai fora. É. E hoje é dia dos namorados, né, cara? Vamos fazer uma homenagem a todos os namorados, mas antes disso, vamos ouvir aqui o nosso amigo, oh, deixa eu ver aqui, meu amigo, José Anselmo, tá na sintonia. Alô, você...

0: Bom dia!
1: Bom dia,
0: Bom
1: Tony
0: dia, bom
1: Magno! Bom
0: dia! Alô,
1: dia!
0: Você!
1: Ah, Tony, é tão gostoso escutar você falando.
0: Obrigado,
1: É uma
0: maninho!
1: bênção, uma graça de Deus. E vou terminar bem minha semana,
0: Com
1: escutando a
0: certeza,
1: reflexão,
0: maninho!
1: A oração, descer pro sítio. Só um final de semana legal e agradecendo a Deus por todos nós,
0: bom
1: os
0: demais,
1: ouvintes
0: hein?
1: aí, os locutores, os proprietários, que Deus abençoa. Minha família querida aí, Salcedo, minha irmã taxista aí, a Cida, um beijão para ela. E para todos os seres que essa reflexão, essa oração entra em cada lar, em cada família.
0: Assim seja,
1: que
0: meu irmão.
1: Sempre abençoado por nosso Senhor Jesus Cristo e Espírito Santo, Tony. Obrigado, Deus, Tony. Obrigado a Deus por tudo.
0: Com certeza,
1: por
0: maninho.
1: Todos. Um abraço. Um abraço. Obrigado, Deus.
0: Vamos ver, José Anselmo. Aquele grande abraço para você, maninho. Deus abençoe sempre, hein? Toda a família Salcedo. Obrigado, obrigado. Alô, nossa amiga doutora Fanny Penha na sintonia também, bom dia, tá na sintonia, curtindo a programação, doutora Fanny Penha, um ótimo dia, feliz dia dos namorados, é? O amigo Fred Sanches também, aquele abraço, Ana Vitória, eita, coisa boa, hein, cara? Também tá na sintonia, curtindo a programação aqui, nosso amigo gaúcho Terêncio lá de Sangapo. Então, alô, você, bom dia.
2: Bom dia, meu amigo.
0: Antônio Márcio. Bom dia, bom dia.
2: Como você está? Depois dessa linda oração, né, Tietchan? Nós temos que agradecer.
0: Claro que sim, maninho. Sempre.
2: Essa rica chuva que Deus mandou, tranquila, suave. Hein, foi muito boa, né, Tietchan? Morreu
0: demais,
2: os campos de Deus. Antônio, toca pra nós umas modas do nosso... Baitaca.
0: Baitaca da.
2: Se for atendido, o gauchão agradece.
0: Vai, com certeza.
2: Beleza?
0: Maninho. Valeu, gaúcho.
2: Um
0: bom
2: abraço,
0: dia.
2: Um feliz dia dos namorados, né, seu Antônio?
0: Com
2: vamos
0: certeza,
2: que vamos. Aí. Bom dia, muito obrigado.
0: Valeu, gauchão. Gaúcho na sintonia sempre, hein, cara?

Muito bem, muito bem, muito bem. Deixa eu ver aqui quem mais está na sintonia. Bom dia, Tony Magno. Bom dia, tudo bem? Tudo jóia. É, já ouvi oração, é muito bom. Obrigado, tá, Rosa? Toca música com o João Mineiro e Marciano, um copo de uísque. Beleza, já vão tocar para você. É.

0: Muito bem, com esse fundo maravilhoso de Gustavo Lima, eu quero fazer uma homenagem também, é claro, a todos os namorados apaixonados, né? Para você que tá aí de repente, né, pensando o que que eu vou falar para minha namorada, o que que eu vou falar pro meu namorado, né? Então chama ela agora aí, chama ele agora e aumenta o volume do rádio, que essa vai para vocês, hein?
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0: Singela homenagem do Tony Magno a todos os apaixonados. No compasso leve de dois corações, nasce um mundo feito de emoções. 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É onde descanso e encontro o amor. Se o tempo passa, que passe devagar, para eternizar tudo que é te amar. Pois entre todas as coisas que já senti, mais bonita foi encontrar você em mim. Feliz Dia dos Namorados a todos os apaixonados. Singela homenagem da programação Manhã Sertaneja e do Tony Magno a todos os apaixonados, é?

Muito bem, muito bem. Nossa amiga Joana pediu essa daqui e a gente vai atender os pedidos musicais. Na sequência, Zezé de Camargo e Luciano. Na sequência também, João Mineiro e Marciano. Pedido do nosso amigo também, que pediu música aqui pra gente, foi o Juqueri, né? Vamos tocar modão pra ele. Já, já nós estamos de volta aqui a 95,3, hein? Já, já, estamos de volta. Como Anjo, Zezé de Camargo e Luciano. 9 horas e 1 minuto. Bom dia, bom dia.

Do nosso amigo Lisandro Martini, senhora Raquel Alvarenga. 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Eu volto segunda-feira, se Deus assim permitir. Desejo pra você um bom final de semana. Deus abençoe, fiquem com Deus, fiquem na sintonia. Vem aí, Xande Rezende, trazendo a festa de todas as manhãs, Estação 95, aqui pela melhor. Um ótimo dia pra você, fiquem com Deus e até amanhã. Tchau, tchau! Tony Magno.

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olha a hora, 9 horas da manhã, 33 minutos, 9h33 da manhã, horário oficial aqui do Paraguai. 8 horas da manhã, mais 33 minutos, horário sul Mato Grosso. Manhã já de sexta-feira, meu patrão. Amanhã, tempo nublado, fechado, se comemora o Dia dos Namorados. Vamos aí pelas ondas da 95. Bom dia, bom dia. Tá tomando aquele belo cafezinho, aquele chimarrão, né? Queimando essa língua com essa água quente aí, velho.

arroba amigo gaúcho Terêncio. Alô, você que tá tomando aquele chimarrão queimando essa língua com essa água quente aí. E hoje é sexta-feira, rapaz. Hoje é sexta-feira.

sexta-feira. Amanhã, no dia 12 de junho do ano 2026. Alô, meu amigo César Ruiz, que acordou cedo hoje, hein, César? É, goteria na cama, por isso que ele acordou cedo, hein? É, final de semana tá começando, gente, esquece sexta-feira.

0: Obrigado, obrigado a todos, a toda a sintonia. Fala, meu amigo Neguinho Cowboy, bom dia.
1: Bom dia, meu amigo Xande, Neguinho Cowboy. Toca aí, Roberto Carlos, esse cara sou eu. E hoje dia dos namorados, eu não posso ter namorado que minha mulher não deixa. O seu Raul, Bernardo, Luca, Tonhão, meu amigo Penchado.
0: Só manda feliz, é dia dos namorados, só pra homem, né? Alô, alô, alô, meu amigo Sérgio Ruiz.
2: Bom dia, meu amigo Sérgio Rezende. Sim, hoje é sexta-feira, tá agradável, tá friozinho. Tá, ó, 4 horas da manhã todo dia, meu amigo. É, eu vou trabalhar à tarde. 3 horas da tarde, tenho que partir e trabalhar. Depois só domingo. Mas sextou. Dia dos corações apaixonados, dia dos namorados.

0: Aí, sucesso bonito de Vando, eita, fogo e paixão dessa manhã de sexta-feira, meu patrão. Manhã de sexta-feira, meu amigo Índio, bom dia.
1: Bom dia, Xande, bom dia, Xande. Feliz dia dos namorados pra quem tem, né, porque nós não temos, né. Solitão ali, mas nós dá um jeito depois, beleza? Toca pra nós a música do José Augusto, pra nós aí, meu filho. Uma bem linda. Pode ser o coração mesmo. Coração. Diz pra mim, né? Beleza? Só pra me ouvir e lembrar da minha ex-namorada. Beleza?
2: Haja coração.

linda música, pai, pro Dia dos Namorados pra hoje, hein? 9h45 da manhã, 9 horas da manhã, mais 45 minutos.

0: Aí, sucesso bonito de Teodoro e Sampaio, né? Garanhão da madrugada, meu amigo Sérgio Ruiz.
1: Hoje, como é dia dos namorados, vou homenagear a minha patroa que tá em casa, minha eterna.

0: Namorada Liliane Falcão Ruiz, toca uma do Bee Gees, How Deep Is Your Love.
1: Valeu, valeu, valeu, amigo Sada Ruiz!
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0: se for uma
1: porta. Aí estão de volta, 10 horas, amanhã mais 41 minutos, 10h41, amigo Neguinho Cowboy.
2: Bom dia, meu amigo Xande, Neguinho Cowboy. Ô Xande, toca aí, é Catedral. Tranquilo, o pessoal que estão ouvindo diz namorado hoje. Eu vou mandar pro meu namorado Lucas, Bernardo, seu Raul, pé inchado, Tonhão. Tá bom, meu amigo, brincadeira, ô Xande, brincadeira. Mas tá bom, nós tá aqui nesse tempinho maravilhoso, trabalhando aqui, tranquilo, graças a Deus, assisto de tomar uma. Guti-guti gelado.
1: Valeu, valeu, valeu, valeu. Daqui a pouco tem Catedral.
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3: Essa música é uma paixão. Muito tempo queria regravar essa música, porque ela foi gravada por alguns cantores, mas eu acho que ela não fez o sucesso que ela merecia.
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3: Maravilha. Enfim, ele é um fera, uma fera. Além de ser um grande amigo, uma grande pessoa. Meu amigo Elias Muniz. Se não for...

0: Eu não conseguiria cantar se não fosse vocês aí dando força. Obrigado, viu, gente?
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0: sucesso bonito de Cristiano Araújo, Caso Indefinido. 11 horas da manhã, mais um minuto, 11:01 da manhã. Bom dia, bom dia, bom dia.
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3: Essa música é uma música que, digamos assim, foi o divisor de águas do corpo e alma, onde o estilo cachaca se consagrou nesses 50 anos do corpo e alma. Aquela

0: estamos de volta, 11 horas da manhã mais 12 minutos, 11 da manhã mais 12 minutos aqui pelas ondas da 95.3 Impacto FM. Obrigado, obrigado a cada um de vocês aí que tá na sintonia nessa manhã legal já de sexta-feira, finalzão de semana, dia 12 de junho. Hoje é o dia dos namorados.
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0: Excelente, excelente manhã, todos, a toda na sintonia, tá na sua casa, tá no seu trabalho, tudo legal, gente, tudo bacana, tudo jóia, seja bem-vindo, sempre aqui no Estação 95. Pelo 0984-323-346, telefone também tá liberado, telefone tá liberado pra você tá participando. Recordando esse clássico dessa dupla, Zezé e Luciano, Saudade Bandida.

0: Zezé e Luciano cantando pra você dessa manhã de sexta-feira. Saudade bandida. Alô, meu amigo Bilcinho, na sintonia. Alô, meu amigo Dorme Sujo 2. Alô, meu amigo gaúcho Zé Tombinho, né? Zé Tombinho, rapaz. Era a primeira vez que eu vi o cara fazer explodir um bloco, rapaz. É. Ele aqueceu o bloco aí deu um jeito nele. Valeu, Zé Tombinho! Zé Tombinho gosta de chupar uma carne sangrando, hein? É amanhã de sexta-feira, gente. É amanhã de sexta-feira, finalzinho de semana. Previsão do tempo, já. Previsão do tempo é de chuva, vento forte, frio. Eita, nós, hein? Final de semana vamos passar aí em Borocochô aí, né? Eita, alô, meu amigo Beto Silva, lá da WA Ferreteria.
1: Fala, meu amigo Xande, beleza? Bom dia, bom dia. Bom dia a todos os ouvintes. Hoje, sexta-feira, 12 de junho, dia dos namorados, hein, Xande? Beleza? 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
1: 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Falei diretamente para a Rádio Impacto FM 95.3. Valeu.
0: Valeu, valeu, valeu, Beto Silva. 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

Aí, sucesso bonito de Ataíde Alexandre, Estrada do Amor. 11 horas da manhã, mais 30 minutos, 11 da manhã e 30 minutos, horário oficial aqui do Paraguai, pelas ondas da 95. Obrigado pelo seu carinho, pela sua audiência.

Aí, sucesso bonito de Ataíde Alexandre, Estrada do Amor. 11 horas da manhã, mais 30 minutos, 11 da manhã e 30 minutos, horário oficial aqui do Paraguai, pelas ondas da 95. Obrigado pelo seu carinho, pela sua audiência.

atrás aqui, sucesso bacana de Refúgio de Amor, amiga. Alô, amigo Rafael, tá na sintonia, Rafael? Refúgio de Amor. Sexta-feira todo mundo trabalha, né? Sexta e sábado todo mundo quer trabalhar mesmo. É, sexta e sábado todo mundo quer mostrar serviços pé sujo, né? Pé sujo, os pés inchados, dorme sujo. Todo mundo quer trabalhar sexta e sábado, que mais trabalha, né? Amiga, 11 horas da manhã, mais 35 minutos. 11h35 da manhã, horário aqui no Paraguai. 10 horas da manhã, 35 minutos. Pelo horário sul, Mateus. Alô, meu amigo Márcio da Casa de Carne MR. Alô, Márcio, Portal 1, bom dia, bom dia. 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Previsão do tempo, a máxima de hoje, o tempo pode chegar até 17 graus, temperatura, a mínima pode chegar de 12 a 13 graus, hein? É, final de semana vai ser meio friozinho, hein? Gostoso, hein? Eu acho que ele churrasco, hein?

0: Eita, obrigado, obrigado a todos que estão ouvindo a gente pela internet. Bom dia, Xande, manda um abraço pro meu amigo João Ribas e pro meu amigo Fernando. Estou ouvindo aqui no Bom Repouso, Minas Gerais. Valeu, David. É em Minas Gerais, Bom Repouso lá de Minas Gerais.
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0: Valeu pra você, um abraço pra você, meu amigo. Como é que tá o tempo em Minas, hein? Tá frio, tá calor, hein? Tá chovendo. Como que tá o clima em Minas Gerais?
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0: Porque aqui, final de semana, rapaz, não vamos passar de bobear, vamos passar embaixo do nosso edredom, hein?
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0: Então, tem que pegar uns pelegos aí, se cobrir com o pelego. Mas tem uns dorme sujos que não toma banho mesmo, né?

0: Obrigado, obrigado a todos, a todos. Alô, pelo ramo, alô, Ponta Porã. Hoje tem Paraguai jogando também hoje, né? Super jogo também, Paraguai, Estados Unidos, a Copa do Mundo. Sucesso aí pra seleção paraguaia, hein? Bom, apesar que a maioria dos jogadores do Paraguai é todo jogador do Palmeiras, né? Todo jogador do Palmeiras, quem tá na seleção paraguaia é todo jogador do Palmeiras. Foi um sonho de verão, uma praia. Todo jogador do Palmeiras, seleção paraguaia, vai. fala meu amigo Thiago.
1: Ô Santos, toca um Tchaca Thiago.
0: Tchaca pro Thiago! Eu e você. Alô, meu amigo Luiz Fernando, galã do TikTok. Alô, meu amigo João Rivas. João Rivas também só anda prometendo também, né? Só prometendo também, né? Aparecendo meu amigo Garcia lá da Vila Maísa, rapaz, né, Vilcinho? Garcia só promessa mesmo, hein? Só aparece cada quatro anos.

0: Aí, sucesso de Fábio Júnior, pareço um menino, né?
1: É.
0: Eita, nós aqui nas ondas da 95, obrigado, obrigado a todos, a todas, tá na sintonia. Alô, meu amigo Pedrão, também tá na sintonia, mandando uma música pra Dona Rosa. Mulher pequena com Roberto Carlos. Valeu, Pedrão, lá da Chácara Coqueirinho.
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0: Essa música é lá do baú mesmo, hein? Os menudos, né? Daquele teu tempo, meu amigo Pedrão. Os menudos.

0: sucesso bacana de Os Menudos. Eita, Martinho da Vila, hein? Chegando uma sexta-feira, hein?
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0: Bacaníssima música de Matilda Filha, né? Mulheres, mulheres, bom dia!
1: Bom dia, Xande. E aí, tudo bem? Ah, Helena do Ivone. Toca pra gente aquela música do Elton John, Nikita, fazendo favor.
0: Nikita.
1: É pra mim mesmo. Obrigado.
0: Valeu, valeu, valeu. Obrigado, obrigado, Maria. Lá do Jardim Ivone, tá na sintonia. Pedido musical, nosso amigo Pedrão, lá da Chácara Cocorinha, oferecendo pra Rosa da Silva.

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Aí, sucesso bonito de Lala Los Descalzos. Onde andará essa hora? 11 horas da manhã, mais 12 minutos, horário suma. Eu gostei que aqui no Paraguai são meio-dia, mais 12 minutos já.

Obrigado, obrigado a todos, a toda essa manhã já de sexta-feira, meu patrão. Sextou, sextou. É, quando chega sexta-feira, bom demais. A todos, obrigado, obrigado a todos que esteve comigo nessa manhã legal aí de sexta-feira. Mas estou de volta, tá? Às 14 horas, junto com vocês aqui pelas ondas da 95.3 Impact FM, com a programação em Conexão Jovem. Obrigado a todos, a todas. Bom almoço a todos nós. Estou de volta, 14 horas, programação Conexão Jovem. Vamos embora com a música de Elton John. Essa música é bom também, é bom também. E até às 14 horas estaremos juntos, eu daqui, você na sua casa, no seu trabalho, em qualquer lugar. Obrigado a todos, obrigado a todos. Alô, meu amigo Honório, também está na sintonia. Valeu, Honório. E a você que está sempre ouvindo a gente pela internet, obrigado. E segue nós lá no Instagram, lá. Vai lá no Instagram, né? 95.3 Impacto FM. Tchau, tchau. E até às 14 horas, programação Conexão Jovem. Tchau, tchau.

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Olha a hora, olha a hora, 15 horas e 2 minutos, 15 e 2, horário oficial aqui no Paraguai, 14 horas e 2 minutos, pelo horário sul mato-grossense. A partir de agora estamos aí pelas ondas da 95.3 em Pacto FM, eu daqui, você na sua casa, no seu trabalho, em qualquer lugar, gente. Obrigado, até as 17 horas e estaremos juntos.

quarta-feira, 12 de junho, dia dos namorados. Pra você que tá do outro lado do rádio, obrigado, obrigado a todos, aí pela sintonia, meu telefone já está liberadíssimo, telefone liberado. Vamos que vamos, até às 17 horas, programação aí, Conexão Jovem, obrigado pelo seu carinho, pela sua audiência, todos aí, tá na sintonia, alô, você que tá ouvindo a gente pela internet, obrigado, tá bom, programação aí, Conexão Jovem, até às 17 horas, estaremos juntos, muita música legal vai rolar pra você, dessa tarde, sexta-feira, finalzão de semana, a todos aí, tá na sintonia, obrigado, telefone liberadíssimo, 0984 323-346.

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1: 15 horas e 23 minutos, 15 e 23 aqui pelas ondas da 95. Obrigado a todos. Cada sintonia entrando melhor, tá aí pelas ondas, está certo? Conexão Jovem, junto com você nessa tarde legal de sexta-feira.

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0: Aí, sucesso de Rick Renner nos bares da cidade. 15 horas e 54 minutos, 15h54.
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0: Eita, sucesso bacana de KLB, meu amigo Neguinho Cowboy.
1: Boa tarde, amigo seu, amiguinho cowboy. O Xan, toca aí, coração ferido, pra minha mulher, ex-namorado hoje, tranquilo. É, agora pra mandar pros meus amigos também. É, Bernardo, Lucas, seu Raul, Pé Inchado, Tonhão. E pra vocês da rádio aí, menino, tá bom?
0: Valeu, valeu, valeu, é, valeu! Eita, neguinho cowboy, hein? Você tá um barão de burro brabo, hein? Dizendo que ele tá, não tá domando mais nada, né? Nem carneirinho tá domando mais.

todos. Eita, sexta-feira, rapaz. Eita, tá na hora, já toma uma, né? Hora de toma uma. Alô, meu amigo Honório, penchado. Alô, meu amigo Milcinho. Alô, meu amigo Gaúcho, Zé Tombinho. Esse é o famoso Zé Tombinho lá da Vila Maísa, hein?

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0: Aí estamos de volta às 16 horas e 35 minutos, 16 e 35, é aqui nas ondas da 95, obrigado, obrigado pelo seu carinho, pela sua audiência e vamos que vamos até às 17 horas.
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Obrigado, obrigado a todas. Tá aí pelas ondas da 95, a programação Conexão Jovem. Eita, tem que ver o Eduardo Costa, né? Com os 10 mandamentos do amor, né?

0: Eduardo Costa cantando os 10 mandamentos do amor. Eita, amor, hein?
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0: Zezé e Luciano. Nem mais uma dúvida, né?

Zezé e Luciano cantando a música. Tem mais uma dúvida, né? Ai, ai, ai, sabe? Olha, olha quem vai chegando, ah, com a dupla Zezé e Luciano. Olha, olha só. Você fala por aí que não me ama, mas a noite é pesadelo em sua cama, solidão na madrugada. Ah, falando em madrugada, acordei essa madrugada, pai. Vê se isso aqui eu acordei com uma fome. Aí tinha aquela famosa pão com mortandela, rapaz. Bom demais, depois aquele suco gelado. O que eu tava falando? Ah, você fala por aí que não me ama, mas a noite é pesadelo em sua cama, solidão na madrugada. Mas que nem um amigo meu, na madrugada ele joga tigrinho, né? É.

0: E aí tenta tampar o sol com a peneira, né? É, não, aí é, você tampa o sol com a peneira, não adianta.
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0: Eita, sexta-feira, bom demais estar aí pelas ondas da 95. Amanhã eu estarei com você a partir das 7h30 da manhã. É o Bom Dia 95, especial de sábado.
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Relaxa e toca a música do Guilherme Santiago, do outro lado da cidade. A dona Rosa lá na chácara, coqueirinha. Um abraço a toda a equipe lá do Posto Alfa, Grande Vila Áurea, também a Loca Já. E pra você aí, que tá numa sexta-feira, né? Pensando.

O que que vai fazer numa sexta-feira, meu Deus do céu, né? O que que nós vamos fazer hoje numa sexta-feira, hein, meus amigos das produções? Tem que fazer pelo menos alguma coisa. O que que é uma música aí? Tá. Então solta, quero escutar essa música aí. Solta, quero ouvir.

0: Alô, meu amigo Luiz Fernando!
1: Alô, boa tarde, Xande. Rapaz, agora é que nós paramos, mas... Bitorneiro aqui não deu pra escutar direito o programa, mas agora que nós paramos uma conquetada aqui. Rapaz, que programaço, hein? Musicão hoje tá... pra arrasar os corações, hein? Repete mais uma dose dessa aí de Zezé de Camargo e Luciano aí, essa aí tava boa, hein? Eu já tô pensando naquele Gucci daqui a pouco.
0: Aquele super Gucci numa sexta-feira! Hoje também é o dia dos namorados! Ô, amigo Luiz Fernando! Você já deu um presentinho pro seu namorado?

0: Bom demais, é Ladrão, Amor em Lágrimas.
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0: Que essa música é? Ah, isso daí é o tal de Águas Passadas, né? Muita gente me pergunta assim, mas o rio, ela volta. Ela dá aquela volta, né? O rio, ela dá aquela volta. Ela dá aquela volta, né? E passa por baixo, né? Vai e volta, né? Uma vez um amigo meu, sábio, né? Ele é sábio, né? Sempre me dá uns conselhos bons, né? E cada conselho que ele me deu, eu me lasquei.
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0: Mas é bom ouvir, né? Tem ouvido, tem uns sarão, orelha aí, pra ouvir mesmo, né? Ele falou pra Michonne, você nunca bate a porta que um dia você pode voltar.
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0: Nunca bate a porta que um dia você pode querer voltar, né?
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0: Aí eu lembrei dessa música aqui, Águas Passadas, é um móvel ruim, né?

0: Zezé e Luciano e Fafá Belém. Águas passadas. Hoje é sexta-feira, hoje é dia dos namorados, né? Amanhã é dia 13 de julho, dia de Santo Antônio, casamenteiro. Eita, Santo Antônio, amanhã, hein? Tem que ver, o Santo Antônio vai desencalhar muitas pessoas aí, né? Volta inesperado, chega o vento. Santo Antônio amanhã vai trabalhar muito, hein? Vai ter que desencalhar muitas pessoas, vai tudo encalhado, meu Deus do céu, hein? Eita, flores em vida! Vai, aproveita, dá aquele abraço, aquele beijo, aquele carinho. Vê aquela pessoa que há anos, faz dias, faz horas que você não vê. Né? Aproveita, quando tá em vida. Vai lá, dá aquele abraço, aquele beijo na vovó, no vovô, na mamãe, na titia.
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0: fora. Porque depois não adianta levar aqueles buquê, coroa.

Zezé e Luciano, Flores em Vida, rapaz. Toca mais uma do Zezé, pode ser pra nós aí, né? É uma sexta-feira, uma do Zezé, né? É o tal de... Às vezes a gente pensa, né? Liberdade e a liberdade, né? É.

0: Ô Charles, toca aí o almoço pra nós aí, ninguém cowboy, pro Lucas, pro Bernardo e pra todo mundo que tá ouvindo. E para de cantar, você canta muito ruim.
1: Grande amigo meu, grande amigo meu, podia me apoiar, hein, bicho? Você podia me apoiar, meu amigo neguinho cowboy. Hã? Volta lá o áudio, volta, ó o que ele falou pra mim na mensagem. Podia me apoiar, um apoio moral, rapaz, é tão bom, né?
0: Ô Charles, toca aí o amor pra nós aí, neguinho cowboy, pro Lucas, pro Bernardo. E pra todo mundo que tá ouvindo. E para de cantar, você canta muito ruim.
1: Olha o Pitoco aí, neguinho cowboy, olha o Pitoco.

Sucesso bonito de Nicolas de Bari. Rossa, que essa música é? Ah, tá. Deixa eu aqui me preparar aqui, que eu tava lembrando, vendo aqui. Ah.

Vamos sair daqui, senão eu tô me perdendo aqui. Obrigado, obrigado a todos. Essa música então? Taca-lhe pau aí, vamos ver.

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Linda música de Los Punitivos. Coração, coração mágico, né? A você que tá do outro lado do rádio, hein? Uma sexta-feira ouvindo aqui pelas ondas da 95, programação Conexão Jovem. Chegando à parte final, mas tem essa música aqui, ó. O que é essa música? É bom demais. É o amor.

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saudade. Linda música de João Giovanni, rapaz, caçador de coração. 17 horas e 32 minutos, horário oficial aqui do Paraguai, 16h32, horário sul mato-grossense. Vou ficando por aqui, agradecendo seu carinho, sua audiência. Obrigado, obrigado a todos que esteve comigo nessa tarde, sexta-feira. Mas estou de volta amanhã, a partir das 7h30 da manhã, um Bom Dia 95, especial de sábado. Que amanhã é sabadão, dia 13, dia de Santo Antônio, casamento. E amanhã só tô acordar cedo, começar a trabalhar já, hein? É, Santo Antônio amanhã vai acordar cedo, né? Vamos embora? Uma música aí, pra nós matar a saudade dessa música aí. Obrigado a todos vocês, excelente tarde, sexta-feira, excelente noite. Mas não sai da sintonia. A Impact FM é 24 horas junto com vocês, invadindo o sentido. E também segue nós lá no Instagram, lá 95.3 Impact FM. Obrigado a todos vocês. Até amanhã às 7h30 da manhã no Bom Dia 95, especial de sábado.